0: 94.
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2: A minha dica de hoje é sobre o planejamento em cirurgia ortognática. Pacientes que apresentam deformidades dentofaciais devem ter sua face meticulosamente avaliada pelo médico cirurgião, que indicará quais movimentos serão realizados nos ossos maxilares. O posicionamento dentário é também fundamental nessa cirurgia, de forma que devem ser confeccionados guias de mordida, os chamados splints, para que se obtenha oclusão dentária planejada durante o ato cirúrgico. Estes guias dentários são fundamentais para um bom resultado em cirurgia ortognática e podem ser confeccionados por meio do planejamento virtual, com auxílio de programas de computação de última geração, o que aumenta a precisão do resultado cirúrgico. Converse com o seu médico sobre essa possibilidade de planejamento. Eu sou o Dr. Nilesh Moniz, médico otorrinolaringologista, cirurgião crânio-maxilofacial, professor da Faculdade São Leopoldo Mandique, CRM 15-1762.
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2: A fotografia, devo concordar com alguns povos orientais, parece roubar a alma do modelo em seu ato. Só não levo tão a fundo porque acredito que apenas a tomamos de empréstimo, a alma. O problema, às vezes, é que devolvemos empobrecida, ora pela ganância noticiosa dos jornais, ora pelos olhares viciados da sociedade que rotulam uma imagem como se fosse toda uma história, o que nem sempre é verdade. Muitas vezes é apenas um pequeno fragmento do todo. Mas muitas vezes, ao contrário disso, a foto retorna enriquecida por uma estética, no mínimo, geometricamente correta. Ela te faz tocar aquela pessoa intocável, te faz sentir aquilo que você não teve tempo de apreciar, te aproxima daquilo que tem até medo de diminuir a distância. Tudo é linguagem, e no meio de tudo, todas as línguas são faladas e entendidas. O que coloca essa arte como uma língua tão vasta quanto divino, e polissêmica, ou seja, capaz de ter vários sentidos e, por conta disso, apropriada para atingir o coração como a visão de um grande amor, como nascer de um filho, como a sensação do primeiro beijo. A fotografia é muito mais que um clique. É uma poesia que ilumina a história. Tchau, gente. Abraço.
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0: 10:05.
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2: Olá, é um prazer estar aqui novamente com você em mais uma edição das melhores da semana. A partir de agora, você confere as músicas que mais se destacaram durante toda a semana aqui na Rede Conecta. E para começar, a edição de hoje tem o clássico I Wanna Dance With Somebody, clássico da cantora Whitney Houston, lançado em maio de 1987. A letra fala sobre a solidão e o desejo de encontrar alguém especial para não apenas dançar, mas para dançar na vida. Foi um sucesso instantâneo, alcançando a primeira colocação nas paradas de diversos países, incluindo a Billboard Hot 100 nos Estados Unidos, rendendo a Whitney o Grammy Award de 1988 de melhor performance vocal pop feminina.
0: Posição número 14.

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1: Clocks, canção da banda inglesa de rock alternativo Coldplay, lançada em 23 de março de 2003 na Europa. Destaca-se pelo riff de piano repetitivo e atmosférico que evoca urgência. A faixa, composta rapidamente, aborda temas como ansiedade, desespero e o paradoxo do tempo. Clocks venceu na categoria Gravação do Ano no Grammy de 2004.
0: Posição número 13.

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1: Canada, lançada pela banda escocesa Pilot em 1976, é uma faixa vibrante de pop rock. A música celebra o encantamento dos músicos pelo país após um plano de gravação na Califórnia ter sido cancelado, levando-os a gravar no famoso Le Studio em Quebec e redescobrindo a beleza das paisagens canadenses.
0: Posição número 12.

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1: Invisible Touch, sucesso mundial da banda inglesa Genesis, lançada em junho de 1986. A letra aborda a influência irresistível e o poder sutil que uma paixão exerce sobre alguém, metaforicamente chamada de toque invisível. Primeiro lugar no Canadá, Nova Zelândia e posição número 3 nos Estados Unidos.
0: Posição número 11.

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1: O Descobridor dos Sete Mares, grande sucesso de 1983 do cantor e compositor brasileiro Tim Maia, lançado pela Polygram. A música foi escrita por Michel e Gilson Mendonça, como continuação da outra música de Tim Maia, Sobre a Praia, do Leme ao Pontal.
0: Posição número 10.

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1: The Life of a Showgirl é também o nome do 12º álbum de estúdio de Taylor Swift, lançado em 3 de outubro de 2025. O projeto marca um retorno ao pop com influências de produções dos anos 2000, explorando a dualidade entre o glamour dos palcos e a vida pessoal intensa.
0: Posição número 9.

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1: Karma Chameleon, clássico de 1983 da banda britânica Culture Club, liderada por Boy George. A canção do pop New Wave aborda de forma leve e com ritmo contagiante a importância da autenticidade e o medo de se adaptar demais para agradar os outros.
0: Posição número 8.

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1: Don't Wanna Know, canção da banda Maroon 5, com participação do rapper Kendrick Lamar. A faixa marca uma fase mais pop e eletrônica do grupo e foi o primeiro single do álbum Red Pill Blues, com um tema que fala de relacionamento sob a perspectiva do ciúme e da curiosidade dolorosa.
0: Posição número 7.

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1: Just for You, interpretada por Lionel Richie em dueto com o cantor country Billy Currington, é uma balada romântica emocionante. A faixa, lançada originalmente por Richie em 2004, ganhou uma nova roupagem acústica country no álbum colaborativo Tuskegee, lançado oficialmente em 2012. A música combina os vocais suaves e marcantes de Lionel Richie com um tom característico do country moderno de Billy Currington.
0: Posição número 6.

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1: I Just Might, de Bruno Mars. Single lançado em 9 de janeiro de 2026, que faz parte do álbum.

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1: My Eyes Adored You, sucesso lançado originalmente em 1974 por Frank Valli, tornando-se um dos maiores sucessos do cantor. A canção alcançou o topo das paradas musicais e permanece como um clássico atemporal do pop romântico. E a dupla The Imaginaries, formada pelo casal Maggie McClure e Shane Harry, regravaram esse clássico em 2025.
0: Posição número 4.

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1: Illusion, canção da cantora inglesa e albanesa Dua Lipa, lançada em 11 de abril de 2024. Uma canção dançante com influências psicodélicas e de house francês. Foi escrita por Lipa com Caroline Aileen e Tobias Jessel Jr. Primeira posição na categoria US Hot Dance Electronic Songs da Billboard.
0: Posição número 3.

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1: A Little Respect, música do duo britânico Erasure, lançada em setembro de 1988. A canção de assinatura da dupla, que atingiu a quarta posição no Reino Unido e a segunda posição na Billboard Dance Club Play Chart. A faixa destaca-se pelos sintetizadores contagiantes e pelo refrão em falsete, misturando um apelo romântico por reciprocidade com um forte hino de aceitação e dignidade.
0: Posição número 2.

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1: We Don't Need Another Hero, clássico de 1985, gravado por Tina Turner para o filme Mad Max, Além da Cúpula do Trovão. A música questiona a necessidade de líderes messiânicos em momentos de crise, clamando por um mundo onde as pessoas possam viver sem medo.
0: Posição número 1.

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Colin Scott, I Wanna Dance With Somebody. Que delícia, a participação de Whitney Houston. E ainda a saudade de Roxette, It Must Have Been Love. Fechando a primeira hora de hoje. É sempre bom ter você aqui.

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1: 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Conecta FM, é por isso que a gente capricha na programação, porque temos sempre os melhores ouvintes. Entrando em mais uma hora com Eric Carmen, All By Myself.

Tá aí o som de Rod Stewart com Love Hurts. Na sequência, Alanis Morissette, That's a You'd Be Good. Excelente madrugada pra você.

Madrugada Conecta, aquele show gostoso especial, música de saudade, sempre tocando bem fundo na sua sensibilidade. Robbie Williams com Sex Dap e ainda Bruce Springsteen com Secret Garden. Curtiu, né? Por aqui tem muito mais.

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2: A rádio dos melhores ouvintes, porque você merece sempre o que é de melhor, a melhor programação na madrugada. Seguimos com Madonna, Crazy for You.

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1: Para cada momento, uma música especial e a Conecta rola sempre o que é de mais gostoso e a madrugada tem sempre o melhor som para você. Vamos juntos? Tem Kenny Loggins, Meet Me Halfway. Bom demais contar com a sua audiência.

The Temptations, Just My Imagination. Tem amor, tem lembrança, tem você na sintonia. E tem também Trey Chapman, Baby Can, I Hold You.

A trilha sonora do seu coração toca aqui na Madrugada Conecta. The Human League com Human e The Corks Don't Look Back. Que qualidade, hein? Só a Conecta tem.

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11: Conecta FM, música, informação e muito carinho no ar. Segunda-feira, mais uma semana se inicia, por aqui as melhores. Kemi Rogers com Sheena Houston, We Are Got Tonight. Bom demais ter você aqui.

A Conecta FM é uma referência em rádio, rolando 24 horas das melhores para você. PJ Thomas, Rock and Roll, Lullaby. O melhor da música acontece, Benny Mardones, Into the Night.

Conecta FM, de manhã, à tarde, à noite ou nas madrugadas, a gente rola sempre o que é de mais gostoso. Este é Air Supply com Making Love. Annie Murray com You Need That Me é mais uma da nossa programação.

0: Agora são 6 em ponto.
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0: 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Conecta FM, bom dia, amanhecendo, estamos sempre à frente do seu tempo com as melhores músicas. Uma segunda preguiçosa, mas hoje feriado é bom demais, hein? 12 de outubro de 2026, até às 7 da manhã tem Mônica Braga por aqui, já abrindo a última hora com Nica Costa, Midnight.

0: Adrian Gervitz com Classic e ainda Isabella Taviani com Close to You, participação de Diane Warwick. É música boa, é Conecta FM.
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0: Delícia, tem muita gente ficando um pouquinho mais na cama, não precisa acordar cedo, é feriado, mas estamos aqui preparando sempre uma trilha sonora para você em grande estilo. George Benson, In Your Eyes.

0: Rick Astley, Cry for Help, Lionel Rich com Stuck in You. Quanta música, hein? Quanta saudade gostosa. Você recorda as melhores aqui na Conecta FM.
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1: Vacinas, fato ou fake? Quando há intervalos de administração entre as doses maiores do que o recomendado, não é necessário reiniciar o esquema. Independente do intervalo, a recomendação é sempre continuar. É fato. Toda dose é contabilizada. Dose dada não é dose perdida. A recomendação da Sociedade Brasileira de Imunização e a Sociedade Brasileira de Pediatria é continuar o esquema seguindo o intervalo indicado entre as próximas doses. Vale lembrar que temos vacinas inativadas e vacinas atenuadas. Estes intervalos devem sempre ser respeitados a depender dessas vacinas. 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
13: Bom dia, feriado, segunda-feira, e a Conecta FM sempre levando até você música boa de verdade. Diana Warwick, bom dia.

Sunshine on My Shoulders, com participação de John Denver. Fico por aqui. Que bom ter você na sintonia. E hoje é feriadão e você pode aí ficar em sintonia com a gente. Então, continue aqui na Conecta, pois rolamos sempre as melhores músicas. I'll Be Over You, Toto, é a última de hoje. Valeu, aproveitem de montão esta segunda-feira.

0: 6:57.
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7: Observatório Nacional, 6:59:50.
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0: 7:59.
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2: Bom dia, excelente manhã para você. Estamos ao vivo na Conecta FM nessa segunda-feira, dia 12 de outubro, feriadão. Eu sou Gisele Vequim, sigo com você até o meio-dia com a programação mais gostosa que você já conhece. Conecta FM, aumenta o volume.

0: Lookstar Robin Tick, que delícia de programação, você tá sintonizado no Start Conecta. Bom dia.
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3: Hoje vou falar sobre algumas palavras que a maioria das pessoas pronuncia de modo errado. Uma delas é subsídio, que muita gente pronuncia subsídio. Estranhamente, ninguém pronuncia subsolo, porque existe a palavra solo, é claro. Outras palavras são rubrica e recorde, que muitos pronunciam rubrica e recorde. Outras duas são irascível e inexorável, que são pronunciadas como irascível e inexorável. Irascível está ligado à ira. Irascível é uma pessoa que se irrita facilmente. Mas há ainda outras palavras que, além de pronunciadas de maneira errada, são escritas de maneira errada. Uma delas é aterrissar, que é pronunciada aterrizar e escrita aterrissar com Z. Outra é terraplenagem, que é pronunciada terraplanagem e escrita dessa mesma maneira. Terraplenagem significa encher de terra, deixar uma área de terreno plena de terra. Mas, como resultado é que essa área fica plana, depois de enchida de terra, muita gente fala terraplanagem. Existem palavras que são usadas do gênero errado, como somatório, que muita gente pronuncia somatória, e cataclismo, que muita gente pronuncia cataclisma. Mas há palavras que possuem dupla pronúncia e dupla grafia. É o caso de 14, que pode ser pronunciada 14 e escrita com C, mas que também pode ser pronunciada 14 e escrita com QU. 14. Isso leva, às vezes, as pessoas, por analogia, a falar e escrever 50 com O, em vez de 50 com QU. Acontece que 50 com O não existe. Outra palavra que pode ser pronunciada e escrita de dois modos diferentes é maquiagem, que pode também ser dita e escrita maquilagem. Sou Antônio Soares Abreu, pesquisador em cognição e linguagem e professor da São Leopoldo Mandic.
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0: No Start Conecta, NSYNC.

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1: Certa vez usei das cores de um ambiente para pintar as fotos que fazia. Como é que poderia ser isso? Vocês saberiam me dizer? Muito bem, basta você fazer as fotos em velocidades lentas enquanto se movimenta, ou mesmo enquanto movimenta a câmera. O resultado, com certa experiência, passa a ser razoavelmente previsível no geral, mas surpreendentemente agradável por suas misturas de cores. O que vemos numa fotografia deixou de ser o que era para ser a sua obra, seu olhar, suas apropriações gratuitas da vida. Afinal, você nem precisou pagar nada para obter aquela bela imagem, que um dia, quem sabe, você a venda para decorar uma sala alegre, um quarto carente ou um escritório.
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3: 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Neil Diamond.

0: Ouvimos Justin Timberlake, That Girl. Conecta FM, sempre com você. Bom dia.
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2: Essa música de 69 é uma delícia de música. É aquela pra você dançar juntinho, da época da Motown, Stevie Wonder. Mais chérie, amor.

0: gente curtiu Stevie Wonder, My Cherie Amour.
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3: 9:02.
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19: Estamos ao vivo na programação. Esse aqui é o Start Conecta. Música de qualidade e informação na medida certa na sua manhã. John Secada e Fio Gol.

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0: Faculdade São Leopoldo Mandique e a Saúde.
1: Hoje eu venho conversar com vocês sobre uma queixa muito comum das pessoas. São os estalidos ao abrir e fechar a boca. Se você tiver esse tipo de estalido ao abrir e fechar a boca, não tiver limitação do movimento de boca, você abre bem a sua boca, não apresentar dor na hora que acontece o estalido, não se preocupe, porque não é doença. Mas se você sentir dor e essa dor acompanha o som de estalido e tiver dificuldade na movimentação da sua boca ao se alimentar, aí sim você deveria procurar um especialista na área de disfunção temporomandibular e dor orofacial. Eu sou o professor Dr. Antônio Sérgio Guimarães, responsável pela área de disfunção e dor orofacial da Faculdade São Leopoldo Mandique, CRO São Paulo 15.281.
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4: 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Bruno Mars.

0: Ouvimos na sequência Peter Gabriel In Your Eyes e também Seal, All Girl, sucesso atrás de sucesso. Esse é o Start Conecta. Uma excelente manhã para você.
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0: Que delícia ter a sua companhia curtindo o Start Conecta. Bora aumentar esse volume. E essa faz parte da minha infância em Crash Test Dummies.

0: Noa Toscana, What Is This? É só hit, é só sucesso, é só Conecta FM.
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3: 9:57.
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6: A Guarda Civil Municipal de Porto Ferreira resgatou uma cadela em situação de maus tratos. O animal foi encontrado preso por uma corda e sem acesso adequado a água e alimento. Os agentes também encontraram duas coleirinhas e um canário da terra, mas o morador não tinha a documentação necessária para manter as aves em casa. Diante da situação, a cadela foi encaminhada para atendimento e as aves foram recolhidas pela Polícia Ambiental. Já o morador prestou depoimento e foi liberado após o registro da ocorrência.
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0: Você está em boa companhia aqui na Conecta. Bora para mais uma sequência de música boa. Meghan Trainor e Ted Swimmings, Bad For Me.

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3: Ao contrário do que muitos pensam, o conceito de saúde não significa apenas ausência de doença ou enfermidades. Na verdade, de acordo com informação da Organização Mundial da Saúde, a OMS, saúde é um estado completo de bem-estar físico, mental e social. O conceito de saúde está ligado a um estilo de vida saudável e a medicina do estilo de vida reforça essa abordagem. Algumas práticas ajudam na prevenção e tratamento de doenças. Gerencia o estresse através de práticas como meditação, tempo ao ar livre e intervalos regulares para descanso. Escolha alimentos balanceados, ricos em frutas e vegetais, evitando gorduras ruins, sal e açúcar. Pratique atividades físicas regularmente para prevenir doenças e melhorar a saúde. Pare de fumar para evitar problemas de saúde e melhorar a saúde cardiovascular e respiratória. Durma entre 7 e 8 horas por noite para reparar o organismo e manter o sistema imunológico forte. Mantenha relações interpessoais saudáveis, seja com amigos, familiares ou animais de estimação. Beba água. Priorize o cuidado com você mesmo, fortalecendo sua saúde física e emocional. Mantenha ambientes e rotinas organizadas para reduzir o estresse e a ansiedade. E dedique tempo a atividades que lhe tragam alegria. A adoção desses hábitos vai melhorar muito sua qualidade de vida de maneira geral.
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6: Música de qualidade, Conecta FM, James Taylor.

0: Ouvimos Phil Collins, A Groove Kind of Love. 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
3: No Start Conecta, música de qualidade, informação na medida certa e alegria na sua manhã. Bom dia para você. John Mayer.

0: Cher, Strong Enough, antes James Sampson, Fallen, sequência de qualidade. Conecta FM, bom dia.
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3: 10:55.
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0: Seguimos ao vivo. Bora de sequência boa para deixar essa segunda-feira ainda melhor. Feriado, gente, aproveita. Change.

0: Billy Joel, Uptown Girl, música de qualidade no Start Conecta, sempre.
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3: Porto Ferreira tem uma programação especial durante todo o mês de outubro pelo Outubro Rosa. As ações incluem coleta de Papa Nicolau, orientações sobre prevenção dos cânceres de mama e do colo do útero, além de palestras e rodas de conversa. A programação segue até o dia 28 em diferentes bairros, empresas e espaços da cidade. Também haverá orientações sobre a importância da mamografia e ações de autocuidado. O cronograma completo pode ser conferido no site da Prefeitura.
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0: A FM dos melhores ouvintes conecta sempre com você. James Morrison.

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12: A preferida Conecta FM, One Republic, Secrets.

The Weeknd, Sacrifice e também Alphaville, Big in Japan no Start Conecta. Que delícia começar amanhã assim, com essa vibe boa, com muita música de qualidade. Eu tô indo embora. Acabou o Start Conecta. Mas quem

0: Chegando para te fazer companhia nessa tarde é a Joy Welch com o Playlist Conecta. Uma linda tarde para você. Aproveita seu feriado, descansa porque amanhã tem mais e eu tô de volta. Tchau, tchau.
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2: 11:53.
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1: Feriadou e a gente tá onde? Tá aqui na Conecta FM com todo tipo de música gostosa e que você ama ouvir. Músicas nacionais e internacionais, tá sendo tudo aqui no Playlist Conecta comigo, Joy Welch, nessa segundona, dia 12 de outubro de 2026. E nesse feriado, a Conecta FM toca tudo e mais um pouco que você adora. E a gente já começa esse bloco com Beyoncé, Daddy Lessons. Bora curtir?

0: Você que chega agora, a gente acabou de tocar no playlist Conecta o som de Jesse Glynne, Hold My Hand. Teve Paul Young com Every Time You Go Away e ainda Nando Reis com A Brasilidade Por Onde Andei. Não sai daí que daqui a pouco a gente volta com mais pra você.
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0: Seja muito bem-vindo a Conecta FM. Este é o playlist Conecta e eu sou a Joy Welch. A gente fica junto até as 4 da tarde ouvindo sucesso atrás de sucesso. Agora aumenta o volume que você vai ouvir o som de George Benson, Turn Your Love Around.

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4: Hoje vamos falar de uma pergunta muito frequente nos nossos consultórios e cursos. Quanto tempo dura um implante? O implante ele é consistido de duas etapas, uma parte cirúrgica, onde a gente faz a colocação do implante, do pino, dentro da parte óssea do paciente, e depois uma fase protética, onde a gente faz o dente propriamente dito, ou seja, aquela coroa que vai ser a anatomia do dente. A parte cirúrgica, quando o paciente faz os seus controles, a prevenção, a manutenção, que ocorre 3 vezes ao ano, ele tende a não ter problemas mais na parte cirúrgica. A parte protética ocorre desgastes, como nossos dentes também ocorrem desgastes. E, em média, tem que ser reavaliada a cada 10 anos. Eu sou Eduardo Santini, professor da São Leopoldo Mandique, CRO 62668.
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7: Estamos de volta com música de qualidade aqui no playlist Conecta FM, 24 horas no ar.

0: Fechando a primeira parte do playlist, conecta o som de Amy Winehouse com Rehab. Teve Lighthouse Family, Rain Cloud e Top Loader, Dancing in the Moonlight. 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
2: Balançadíssimo, Santana. Coração respirado.

0: Coração Inspirado, Santana. 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
1: 1:06.
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3: Estão abertas as inscrições para um curso gratuito de Fundamentos de Eletricidade em Pirassununga. A formação tem 40 horas de duração e as aulas começam no dia 19 de outubro, de segunda a sexta-feira, das 18h30 às 21h30, no Senai da cidade. Para participar, é preciso ter pelo menos 18 anos e ter concluído a quarta série do ensino fundamental. As vagas são limitadas e as inscrições devem ser feitas exclusivamente pelo formulário disponível no site da prefeitura.
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8: É só hit, é só sucesso, é tudo aqui na Conecta FM. Eu sou a Joy Welch e a gente se acompanha até as 4 por aqui, ouvindo som de primeira, chegando Dua Lipa, Levitating.

0: Você ouviu Joe Cocker com Unchain My Heart. Teve Paul McCartney, All Things Must Pass. E Alicia Keys, No One. Tá vendo? É só música de primeira qualidade por aqui. 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
3: Olha, tem uma visão positiva da vida. Tudo começa dentro de nós mesmos, não é? Se não estamos felizes conosco, nós passamos a focar nas dificuldades e nos problemas e nunca no lado positivo ou na solução. Pode parecer uma ideia abstrata, mas o cérebro humano tem o poder de propiciar um caminho neural para que os nossos objetivos sejam alcançados. Portanto, ter uma visão positiva do mundo, enxergar o lado bom das coisas e ser otimista são aspectos relevantes e necessários para se alcançar a felicidade e o bem-estar. Não esqueça de que estar plenamente feliz não pode passar a ser uma busca frenética também, né? É essencial usufruir das pequenas coisas do dia a dia e viver o presente da melhor forma possível. É o pé no chão agora e a visão no futuro, certo?
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3: Artigo publicado na revista Scientific Reports, conduzido na Faculdade São Leopoldo Mandic, em parceria com instituições de ensino brasileiras e do Reino Unido, demonstraram que o uso de inteligência artificial para a diferenciação de homens e mulheres a partir de radiografia dos dentes alcançou taxas de acerto entre 80% e 87% quando avaliadas imagens radiográficas de crianças e jovens, um grupo mais difícil para se estimar o sexo na prática pericial. O estudo pioneiro aponta potenciais aplicações para a área forense, especificamente no campo da odontologia legal, no qual poderá contribuir como uma ferramenta adicional para o processo de identificação humana quando for necessário. Um viva para a ciência e o progresso da sociedade.
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0: fechando mais um bloco do Playlist Conecta, ao som de Pretenders, Back on the Chain Gang. Tem Victorian Spade, The One e King, Love Too Much. E você não sai daí, daqui a pouquinho a gente volta com muito mais música boa, só pra você.
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4: Duas em ponto. Boa tarde.
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7: Momento Pet.
8: Animais idosos requerem cuidados especiais para garantir seu bem-estar e qualidade de vida. Consulte regularmente o veterinário para check-ups e exames de saúde preventivos. Adapte a dieta do seu animal conforme necessário, para atender às suas necessidades nutricionais específicas. Ofereça um ambiente confortável e seguro, com camas macias e acesso fácil à água e comida. Mantenha-os ativos com exercícios leves e estimulação mental adequada. E, acima de tudo, dedique tempo e atenção extra para demonstrar seu amor e carinho. Com essas dicas, você pode garantir que seu animal idoso desfrute de seus anos dourados com conforto e felicidade.
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0: E nessa sua tarde de segunda-feira, nesse feriado gostoso que a gente está tendo por aqui, você vai ouvir sempre música boa, porque você está no Playlist Conecta, direto da melhor, a melhor rádio do seu dial, Conecta FM. Chegando nostalgia, história e música de primeira qualidade. Creedence Clearwater Revival. 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

0: o som de Naomi, How Many Loves, teve Big Mountain, Baby I Love Your Way e ainda Westlife com Dynamite.
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2: A BRK iniciou a segunda fase da reforma dos reservatórios de Porto Ferreira. Os serviços são realizados em um dos reservatórios Porto Belo e devem seguir até dezembro. Durante a obra, pode haver oscilação na pressão ou interrupções temporárias no abastecimento, principalmente à tarde e no início da noite. A medida pode afetar bairros como Porto Belo, Paulo Calixto, Vista Alegre, Las Palmas e Santo Afonso. Em caso de dúvidas, os clientes podem entrar em contato pelo telefone 0800-771-0001. 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
0: Chegando mais um som de qualidade por aqui, você fica comigo, Joy Welch, até às 4 no playlist Conecta. Natalie Cole, This Will Be.

0: Muito boa tarde para você que nos acompanha aqui na Conecta FM. Eu sou a Joy Welch e ficarei com você até às 16 horas no Playlist Conecta. 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

0: Você ouviu por aqui Novecento com Day and Night, teve Toto, Hold the Line e Coldplay, A Sky Full of Stars. E você não sai daí porque daqui a pouquinho a gente volta com música boa, uma melhor que a outra.
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3: 2:57.
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0: Abrindo a última hora do playlist Conecta com som de primeira, tudo aquilo que você mais ama ouvir, a gente toca aqui, porque aqui a gente tem 24 horas de música boa no ar, só pra você. The Alan Parsons Project, Eye in the Sky. Bora curtir.

0: você ouviu comigo Michael Jackson com seu sucesso PYT, teve The Rolling Stones Sweet Sound of Heaven e ainda Yes com That's Just the Way That It Is.
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0: Você que chega agora por aqui, já nos segue nas redes sociais, @FMConecta, e também aproveita e me segue, @JoyWelchOficial, que é essa voz que vos fala todas as tardes por aqui no Playlist Conecta, chegando Billy Griffin, Hold Me Tire in the Rain.

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0: E fechando mais um episódio do seu playlist Conecta aqui na Conecta FM, a rádio dos melhores ouvintes. Você ouviu One Direction, No Control, teve Matt Simons com Better Tomorrow e ainda LP, Girls Go Wild. E eu vou ficando por aqui. Amanhã a gente se encontra com mais música boa. Você já sabe que eu estarei aqui ao meio-dia no playlist Conecta. E quem tá chegando agora é o Arthur Carvalho com o Top Conecta. Tá bom? Até amanhã. Você fica com mais um flashback. E a gente vai se encontrando na programação. Até mais. Tchau, tchau.
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2: Descendo até o chão com Cold the Gang e o seu sucesso Get Down on It. Lançada em 81, a música é um convite para dançar mesmo. Batida muito marcante. Letras legais fazem todo mundo se mexer. Vamos lá. Aumenta o volume. Deixe-se levar pelo ritmo da era disco.

0: Cool of the Gang. Get down on it.
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3: 4 horas e 2 minutos.
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6: Porto Ferreira recebeu R$200 mil para a compra de sensores de glicemia que serão destinados a crianças e adolescentes de 2 a 17 anos, atendidos pelo SUS. Os sensores permitem acompanhar a glicose de forma contínua e reduzem a necessidade de furar o dedo várias vezes ao dia. A tecnologia é usada principalmente por pacientes com diabetes tipo 1 e pode trazer mais segurança e autonomia para crianças e adolescentes, além de mais tranquilidade para as famílias.
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2: Conecta, a FM dos melhores ouvintes. Ótima segunda-feira para você. Hoje, dia 12 de outubro de 2026. Um ótimo feriado. E a partir de agora, Top Conecta, sempre com o melhor da música para você. Para começar, tem Lizzo, About the Time. Uma ótima tarde.

0: Conecta FM fechando a primeira meia hora do Top Conecta com Wax, Right Between the Eyes e Fran Lewis e também Kid Abelha, Nada Sei.
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4: Viajar com os pets é uma realidade cada vez mais comum. Afinal, eles são membros da família. Mas é importante cuidar do bem-estar deles durante a jornada. Médicos veterinários destacam a importância de observar o comportamento dos animais antes, durante e depois da viagem. Sinais de estresse, como tremores ou miados excessivos, indicam desconforto. Respeitar o desejo do animal também é crucial. Às vezes, é melhor deixá-lo em casa com um cuidador. Se a viagem for inevitável, começar com trajetos curtos ajuda na adaptação. Equipamentos de segurança como cintos e cadeirinhas são essenciais, não apenas para proteger os pets, mas também os ocupantes do veículo. Embora não haja uma lei específica sobre transporte de animais, seguir as normas de segurança do Código de Trânsito Brasileiro é imprescindível para evitar multas e garantir a segurança de todos.
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2: Conecta, a FM dos melhores ouvintes. Uma ótima tarde. No Top Conecta, James Arthur.

0: Conecta FM no Top Conecta, Ivete Sangalo, Lábios de Mel, Elton John e James Arthur.
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0: Conecta FM, fechando a primeira hora do Top Conecta com o Ahá. Você conferiu também The Chai Lights, Try My Side e Noel Gallagher's High in Flying Birds. 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
2: 4:57.
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0: Conecta, a FM dos melhores ouvintes. Um ótimo feriado para você. Continua o Top Conecta, trazendo Simple Minds, Mandela Day.

0: Conect FM no Top Conecta, Djavan, Eu Te Devoro, Robbie Williams e Man at Work.
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0: Conecta FM, com a melhor sequência do rádio.

0: Conect FM no Top Conecta, você conferiu Mark Ronson e Miley Cyrus, Nothing Breaks Like a Heart. Também London Beat e Ted Swims, Bad Dreams.
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5: Hoje vamos falar sobre periimplantite. Periimplantite, ela é uma doença inflamatória que acontece ao redor dos implantes. Ela é parecida, ela é uma co-irmã da periodontite. Então, a periimplantite, ela é uma doença que acontece em implantes. Ela é mais comum em pacientes que fumam. E ela é uma doença onde eu tenho sangramento ao redor dos implantes dentais, eventualmente secreção purulenta, secreção de pus, e perda óssea ao redor dos implantes. A periimplantite requer tratamento, então é importante você consultar o seu dentista, consultar o seu implantodontista, para que ele possa fazer o tratamento para essa doença. O tratamento envolve desde uso de enxertos ósseos, ou até mesmo, em casos extremos, na remoção do implante. Meu nome é Daniel Sendic, eu sou professor da Faculdade São Leopoldo Mandique, especialista em implantodontia, e o meu CRO é 105050.
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0: Conecta FM, uma ótima tarde. Continua o Top Conecta. Agora com Duran Duran, Come and Done.

0: Dando mais uma hora do Top Conecta com Train, Hey Soul Sister, Lost Frequencies e Bruce Springsteen. Flashback. Flashback. 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
1: Simon Garfunkel, Mr. Robinson. Lançada em 68, é música de um grande filme. Um filme super interessante, essa Mr. Robinson, hein? Lembra dela?

0: Você ouviu Mr. Robinson, Simon Garfunkel.
1: Agora são 6 em ponto.
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16: Conecta FM, uma ótima noite. Continua o Top Conecta. Agora com Leona Lewis. Bleeding Love.

0: Conecta FM no Top Conecta, você conferiu Everything But a Girl, Missing, John Farnham e também Leona Lewis. 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
1: Uma das importantes características da linguagem é a sociabilidade. Duas pessoas se encontram. Depois dos cumprimentos usuais, bom dia, boa tarde, começam a conversar sobre o tempo. Como está quente hoje? Será que vai ficar assim o dia todo? Diz uma delas. Acho que vai, responde a outra. Sabemos que nenhum dos dois está interessado nas condições do tempo em si. Estão apenas usando a linguagem com foco na sociabilidade, que é tão importante e às vezes mais importante até do que as informações que serão trocadas. Desde que surgiu a linguagem articulada na espécie humana, entre 40 mil e 80 mil anos atrás, essa é uma das mais importantes funções da linguagem, que assegura que os seres humanos pretendem cooperar para atingir algum objetivo comum, evitando o conflito. Palavras e expressões intercaladas, como por gentileza, é possível. Imagine, funcionam como marcadores de atenuação, protegendo a face das pessoas que estão conversando sobre um assunto qualquer. As escolas de línguas estrangeiras, de inglês, por exemplo, quase sempre se esquecem de ensinar esses marcadores. E o resultado é que o brasileiro, quando viaja, acaba passando por mal educado. Em qualquer língua, é importante dar atenção a essas palavras que não querem dizer nada, mas que dizem tudo sobre a persona e o ânimo de quem fala. Sou Antônio Soares Abreu, pesquisador em cognição e linguagem e professor da São Leopoldo Mandic.
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0: Conecta FM fechando mais uma sequência do Top Conecta com Propaganda, Duel, Kate Tunstall e Lulu Santos.
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3: Nos meses mais frios do ano, os cuidados com a rotina de beleza precisam ser adaptados para manter cabelos, pele e unhas saudáveis. Assim como no verão, o inverno exige atenção específica para garantir que esses aspectos permaneçam bem cuidados. No que diz respeito às unhas, além de considerar as cores características da estação, é importante revisar os passos diários de tratamento para manter as unhas saudáveis e fortes. A hidratação das cutículas deve ser feita como um passo diário essencial, assim como o uso de base fortalecedora sempre que fizer as unhas durante o inverno. Isso previne lascas. É crucial evitar a exposição excessiva à água quente ao lavar as mãos e usar luvas ao manusear produtos de limpeza. A frequência de cuidados também é importante, como a recomendação de fazer as unhas semanalmente, o que auxilia no processo de hidratação. Além dos cuidados específicos, o inverno traz tendências de cores e formatos para as unhas. O estilo de unhas amendoadas, ou seja, com formato redondo, é uma tendência forte. Cores escuras, como vermelho e marrom, são apostas populares para essa estação. Esses passos simples podem fazer uma grande diferença na saúde e aparência das unhas, enquanto tipos de cores e formatos também são levadas em consideração para complementar a rotina de beleza.
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0: Conecta a FM dos melhores ouvintes. No Top Conecta, Passenger, Let Her Go.

0: Conecta, sempre trazendo o melhor da música para você. Fechando mais uma hora do Top Conecta, Jess J, Domino, também Sting, Englishman in New York e Lewis Capaldi.
1: 6:56.
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8: Conecta a FM dos melhores ouvintes. No Top Conecta, só o melhor da música pra você. Um ótimo feriado. E agora tem Tears for Fears, Pale Shelter.

0: Conecta FM fechando mais uma sequência do Top Conecta com Soul Asylum, Runaway Train, Purple Disco Machine e Tina Turner, Let's Stay Together.
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3: Você sabe que existe vinho falsificado? Provavelmente não. Mas eu vou te dizer, existe. Há 2 tipos de falsificação de vinho. Colocar numa garrafa de um vinho caro, um vinho muito barato. Há outro tipo de falsificação, colocar numa garrafa de vinho uma bebida que nem vinho é. Você então pode tomar um vinho caro, pagar um vinho caro e tomar um vinho barato, ou correr o risco de tomar um líquido com componentes químicos que podem prejudicar a sua saúde. Isso é uma atenção que todos nós devemos ter. Mas como faço? Como eu evito tomar um vinho falsificado? Já vou te dizer. Compre em lojas credenciadas. Exija nota fiscal. Exija o cupom fiscal. Compre no mercado sério, que nunca vai te vender um vinho falsificado. Contribua para terminar com a falsificação e proteja a sua saúde.
2: Você ouviu o maravilhoso universo do vinho. Beba com moderação.
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0: Conecta FM, uma ótima noite. Continua o Top Conecta. Vamos partindo para a última sequência. India Ari.

0: Conecta FM fechando mais uma edição do Top Conecta, sempre com o melhor da música para você. Você conferiu The Whispers, And the Beat Goes On, Eros Ramazzotti e Rebecca Ferguson, Glitter and Gold. Eu vou ficando por aqui, uma ótima segunda-feira para você e um ótimo final de feriado. Na sequência, você fica com Canto de Todos os Cantos, com Mônica Braga e Gisele Vequim.
1: Sete horas e 59 minutos.
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1: Existe um canto em cada canto do mundo. Um som que nasce na terra, ecoa nas ruas, atravessa oceanos e carrega histórias.
11: Histórias de povos, de culturas, de lutas, de festas, de memórias que vivem no tempo.
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1: Canto de Todos os Cantos. Prepare-se para viajar a lugares incríveis. Oi, Gi. Olá, ouvintes.
11: Oi, Mônica. Que bom estar aqui mais uma vez. E a nossa viagem começa pela Marselha, cidade no sul da França, localizada na costa do Mar Mediterrâneo. É a segunda cidade mais populosa da França, depois de Paris.
1: Gi, mas antes de prosseguir nesta viagem, precisamos de música. Então, aumente o som e aqui você ouve Lisa Stansfield com The Real Thing.

0: e seguimos viagem canto de todos os cantos. A população urbana de Marselha é estimada em cerca de 1.600.000 habitantes. A cidade em si tem cerca de 850.000 a 886.000 habitantes, sendo a segunda maior da França.
1: A cidade mais antiga da França, Marselha, é vibrante. Rica em histórias e arquitetura, é um agradável destino. Campos de lavanda, castelos, construções medievais, culinária típica local, hotéis charmosos e cidades encantadoras.
0: A Provença, Provence, é um dos destinos que mais atrai turistas na França, junto com a sua capital, Marselha, que está no coração ali daquela região. Aqui, com as suas paisagens bucólicas, o tempo parece passar mais devagar. A terra de lavanda também produz vinho. 80% da produção, que delícia, é de rosé.
1: Marselha baseia sua economia principalmente no seu porto comercial, um dos mais movimentados do Mediterrâneo. No turismo, na indústria química, refino de petróleo, construção naval, sabão e também no setor de tecnologia e serviços. A cidade atrai milhões de visitantes por ano, impulsionando hotéis, comércio e gastronomia.
0: Que tal um pouco de música antes da gente conhecer a culinária local? No canto de todos os cantos, Heart, I Wanna Do Is Make Love.

0: culinária por aqui é uma mistura vibrante de sabores mediterrâneos, destacando peixes frescos, azeite de oliva, alho e ervas da Provence. O prato principal é uma sopa icônica de peixes e frutos do mar, acompanhada de pratos como molho de alho, ensopado e uma torta deliciosa.
1: A educação em Marselha, na França, segue o sistema público, laico e centralizado do país, com escolaridade obrigatória dos 3 aos 16 anos, além de diversas escolas de engenharia, administração e arte, oferecendo opções de ensino superior de qualidade e com custos subsidiados.
0: Morar em Marselha é uma opção atraente para quem busca clima mediterrâneo, custo de vida inferior a Paris e ambiente multicultural, sendo ideal para amantes da vida ao ar livre, cultura e gastronomia. No entanto, exige cautela com a segurança em certas áreas. O trânsito é caótico e há desafios de moradia.
1: As pessoas em Marselha são conhecidas por serem calorosas, vibrantes e com um estilo de vida mediterrâneo descontraído, muitas vezes comparado ao Rio de Janeiro, priorizando o lazer e a socialização. A cultura local é diversa, solar, acolhedora e com os moradores valorizando refeições longas, o sol, o mar.
0: E um clima tão bom assim pede boa música. Maxi Priest com Wild World.

0: Música boa, lugar incrível. Marsella possui um clima mediterrâneo caracterizado por verões quentes e secos e invernos amenos e moderadamente chuvosos. É uma das cidades mais ensolaradas da França, com mais de 300 dias de sol por ano.
1: Para visitar Marsella, no sul da França, brasileiros não precisam de visto, mas devem apresentar passaporte válido, passagem de volta, reserva de hospedagem, seguro viagem e comprovação financeira.
0: E partimos de Marsella ouvindo The Chainsmokers, Closer.

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1: Novos dados publicados pela Organização Mundial da Saúde e Fundo das Nações Unidas para a Infância mostram que, pela primeira vez, 6 em cada 10 bebês em todo o mundo receberam um esquema completo de vacinação contra a doença pneumocóxica. Este marco bem-vindo ocorre após décadas de aumentos graduais no acesso à vacina pneumocóxica conjugada, utilizada atualmente por 155 países. É encorajador ver que a cobertura do esquema completo de vacina pneumocóxica conjugada para bebês, compostas por 3 doses de vacina, apresentou um aumento mais rápido em 2022 em comparação com o progresso observado nos 5 anos anteriores. No entanto, precisamos estar atento, pois a cobertura de 3 doses da vacina pneumocóxica em países como Brasil, Etiópia, México e Nigéria continua abaixo dos níveis alcançados em 2019. Essa disparidade destaca a necessidade de esforços contínuos e intervenções direcionadas para garantir um progresso equitativo e sustentado nessas regiões para proteger os bebês restantes contra essas doenças e mortes evitáveis por vacinação. Os esforços realizados pelos governos podem recuperar o progresso perdido durante os anos de pandemia e também fechar a lacuna restante de acesso à vacina pneumocóxica para atingir a meta global de 90% de cobertura até 2030. Um viva para a ciência e o progresso da sociedade.
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12: Canto de todos os cantos e continuamos conhecendo o mundo sem sair do lugar. Delfos, Grécia. Renomado sítio arqueológico, patrimônio mundial da Unesco, situado no Monte Parnaso, a cerca de 180 quilômetros de Atenas.
13: Na antiguidade, era considerado o centro do mundo e o principal santuário de Apolo, famoso pelo seu oráculo, onde a Pítia transmitia profecias divinas. O local atrai turistas por suas ruínas, como o Templo de Apolo, teatro e estádio.
12: O que significa Delfos? Na antiguidade, Delfos era sede de um grandioso templo erguido em honra do deus Apolo. Considerado símbolo da inspiração poética e profética, Apolo era venerado pelos povos gregos como o deus do sol, da beleza, da perfeição, da harmonia, do equilíbrio, da razão e a luz da verdade.
13: A moderna cidade de Delfos tem uma população pequena de aproximadamente 2.373 habitantes na cidade, cerca ali de 3.511 na unidade municipal. Entre ruínas antigas e história milenar, aqui no Canto de Todos os Cantos você ouve Pussycat Dolls, Stick With You.

0: canto de todos os cantos. Viver em Delfos, na Grécia, é imergir em uma atmosfera mística e histórica. Conhecida como o umbigo do mundo, oferece um estilo de vida tranquilo, charmoso e focado na contemplação de ruínas arqueológicas, com vistas impressionantes de vales de oliveiras, combinando o legado do oráculo de Apolo com a natureza.
1: E a culinária em Delfos? É uma mistura autêntica da cozinha mediterrânea, baseada em peixes, carne de cordeiro, queijos, azeite de oliva ali feito mesmo na região e massas com ingredientes frescos, vinhos locais, uma delícia.
0: Morar em Delfos, na Grécia, é considerado moderado a acessível em comparação com grandes capitais europeias, oferecendo um custo de vida menor que Atenas ou ilhas famosas.
1: Como uma vila menor e turística, os gastos dependem da temporada. Mas aluguéis e alimentação são razoáveis, viu? O custo mensal pode girar em torno de 1.000 a 1.300 euros.
0: E a gente sabe que viagem gostosa tem boa música. Aumente o som. Jason Mraz na programação aqui do Canto de Todos os Cantos.

0: tanto de todos os cantos, assim como no Brasil, a educação pública na Grécia é gratuita em todos os níveis, da educação infantil ao ensino superior. Ambos os países entendem a educação como um direito de todos e um dever do Estado. No Brasil, assim como na Grécia, a escolarização é obrigatória a partir dos 4 anos.
1: A melhor época para ir à Grécia depende do seu objetivo, mas os meses de maio, junho e setembro são ideais para combinar praias, atrações e menos multidões, com clima agradável e preço mais acessíveis que o auge do verão.
0: Para aproveitar as praias e a vida noturna no pico e enfrentar muito mais gente e preços altos, é só você ir entre julho e agosto. Agora, para economizar e visitar Atenas sem lotação, abril ou outubro são ótimas opções.

0: chegamos na Finlândia, o norte da Europa. Faz fronteira com a Suécia, com a Noruega e com a Rússia. País nórdico, devido ao frio intenso, a maior parte da população vive no sul, concentrando-se nos arredores de Helsinki.
1: Possui uma área total de aproximadamente 338.000 a 338.465 quilômetros quadrados. É o oitavo maior país da Europa em extensão territorial.
0: O território é caracterizado por cerca de 10% de água, água de lagos, e 69% de florestas, com uma população de cerca de 5 a 5,5 milhões de habitantes.
1: Esqueça a divisão mais habitual no Brasil de dias e noites, com cerca de 12 horas. Na Finlândia, há épocas com até 24 horas seguidas sem luz do sol.
0: Entretanto, conforme a estação do ano, o contrário também acontece no auge do inverno. Ou seja, o sol se esconde e fica escuro praticamente o dia todo. Em geral, o sol aparece pouco mais de 2 horas por dia entre dezembro e março.
1: Apesar disso, devido principalmente ao clima adverso, com frio intenso, a Finlândia permaneceu durante muito tempo pouco populosa, sendo até hoje um território esparsamente povoado.
0: Quando a música toca, ela aquece o corpo e o coração. Então, bora esquentar a nossa viagem. Never Let Me Go, Alok.

0: E a viagem segue aqui no canto de todos os cantos. A população finlandesa é uma das que menos crescem em todo o mundo. No ano de 2021, registrou-se uma taxa de crescimento populacional de apenas 0,26%, muito abaixo do índice mundial.
1: O envelhecimento da população é um fenômeno em curso, o que pode ser observado por alguns indicadores demográficos, como as baixíssimas taxas de natalidade e fecundidade e a alta expectativa de vida, cerca de 82 anos de idade. A idade mediana no país é hoje de quase 43 anos.
0: A Finlândia é considerada o país mais feliz do mundo devido a um forte estado de bem-estar social. Educação e saúde gratuitas, proteção social, alta confiança nas instituições e entre as pessoas, baixíssima corrupção, grande liberdade individual, igualdade social e forte conexão com a natureza. Fatores que geram segurança, estabilidade e qualidade de vida.
1: É um país desenvolvido, altamente industrializado, tem um PIB de 300 bilhões de dólares. O setor terciário responde pela maior parcela da economia, seguido da indústria, em que predominam ramos como o da produção de equipamentos tecnológicos e eletrônicos.
0: Eu não sei você, mas nossas viagens só ficam realmente completas ao som de boa música. E aqui, no canto de todos os cantos, na Conecta FM, você curte The Google Dolls com Iris.

0: E a viagem continua. O parlamento da Finlândia foi o primeiro do mundo a permitir que as mulheres concorressem às eleições, assim como os homens. A nova regulamentação foi aprovada em 1906 e passou a ter validade no pleito de 1907.
1: A Finlândia, especialmente a região da Lapônia, é um dos melhores lugares do mundo para avistar a aurora boreal, ocorrendo em cerca de 200 noites por ano entre setembro e abril.
0: A região da Lapônia, ao norte, é conhecida por muitos como o local de origem do Papai Noel e abriga a Vila do Papai Noel, que se tornou um importante destino turístico do país.
1: A língua principal de quase toda a população é o finlandês. A segunda língua oficial da Finlândia, o sueco, é a língua nativa de 5,5% da população.
0: Eu espero que você esteja curtindo essa nossa viagem, viu? E vem chegando aí música, Bad Company, If You Needed Somebody. Should

0: canto de todos os cantos. Uma curiosidade, desde 2010, internet é direito básico em terras finlandesas, ou seja, para quem não abre mão de viajar e se manter conectado, existe aqui excelentes alternativas para ficar online o tempo todo.
1: Em resumo, você vai conseguir atualizar suas redes sociais e manter a sua viagem online para todos os seguidores a maior parte do tempo.
0: Viajar para a Finlândia custa a partir de R$12.339 por 7 dias por pessoa. Esse cálculo inclui as passagens aéreas, hospedagem, seguro viagem, alimentação, transporte, chip de celular e atrações em uma viagem de 7 dias durante a baixa temporada. Lembrando que a moeda que circula por aqui é o euro.
1: Chegamos ao final de mais uma viagem e eu confesso que eu já tô com saudade, Mônica.
0: Ah, eu também, Gi. Mas como sempre, conhecemos lugares incríveis que vão deixar saudades. Até o nosso próximo encontro. Valeu, beijos.
1: E para finalizar em grande estilo, você ouve I Do. Valeu, ouvintes. Beijo, Mônica.

0: 8:58.
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2: Você gosta de chocolate? Quem não gosta, né? Mas para você conseguir manter o estilo de vida saudável, o chocolate amargo e o meio amargo podem

0: fazer parte da dieta sem problema algum. Quando consumido de forma moderada, o chocolate traz vários benefícios para a saúde, dentre elas, a proteção das células através das suas propriedades antioxidantes. Mas antes que você saia por aí comendo uma barra inteira, saiba que não é qualquer tipo de chocolate. Opte pelo amargo ou meio amargo, preferencialmente aqueles com mais de 70% de cacau. Eles contêm uma quantidade do alimento superior aos chocolates ao leite, por exemplo, além de possuírem menor quantidade de açúcar na composição.
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